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2: Ora então, muito boa tarde, amigos ouvintes, aqui no vosso Café com Leite e Pimenta. Com boa música e boa disposição, espero que estejam a ter um bom fim de semana, assim como eu espero também vir a ter, mas nunca se sabe o que é que nos espera, nem o que é que pode acontecer. E precisamente por isso, há que confiar, ter a confiança precisamente ou nos astros, ou na religião, ou seja, naquilo que for, ou em nós próprios, porque se não tivermos confiança em nós próprios, não temos confiança em mesmo ninguém, e será, portanto, quase impossível acreditar naquilo que se pode vir a conseguir ou não alcançar. Por isso mesmo, o Café com Leite e Pimenta vai levar a efeito mais um programa de rádio. Fique connosco e desfrute da boa música e da boa disposição. Vamos a isto, vamos à música, já basta de tragédias e males que têm assolado a humanidade nestes últimos anos e nestes últimos tempos, e bom seria que de facto tudo isto passasse e fosse apenas um pesadelo, muito embora não seja para aqueles que já perderam entes queridos, família, amigos, parentes e todas aquelas pessoas que também conhecidas, e sempre lá mais o quê, bem como também animais de estimação e tudo mais. A esses todos o meu grande abraço de coragem, força e carinho. Fique connosco, Café com Leite e Pimenta. E para lembrar todos esses que abalaram e que já não estão entre nós, aqui fica o teu nome. O teu nome, como sendo um nome universal, e que o nome, seja ele de quem for, tem sempre importância, pelo menos para aquele de quem o nome é. Fique connosco, vamos à música. Vamos a isso. Miguel Gameiro, o teu nome.

Pois bem, quem me dera também poder abraçar aquele amigo que partiu há tantos anos, poder estar perto daquela pessoa que tanto amamos, poder compartilhar com aqueles que de facto dividimos a vida, dividimos as experiências, dividimos as situações, os momentos, mas o facto é que eles muitas vezes já cá não estão. Mas o nosso dever é, como sempre, respeitarmos a memória deles, bem como a de todos, sejam seres vivos ou sejam seres que já partiram desta vida real e que se encontram agora talvez numa vida espiritual ou talvez num outro tipo de vida que nós não sabemos muito bem qual é, porque ao que parece nunca voltou cá ninguém para contar como é. O certo é que todos aqueles que cá estão devem respeitar aqueles que partiram e devem também respeitar os que cá estão para que possam viver mais tempo com saúde e com qualidade de vida. Pense bem na sua alimentação, pense bem na sua forma de estar na vida, na sua maior forma de viver e na sua forma de trabalhar. Tudo isso interfere na sua qualidade de vida. Se não estiver bem, mude-se. Se não estiver bem, faça pastá-lo. Ninguém, mas ninguém mesmo lhe pode tirar isso que é a sua maneira de poder viver bem. Fique connosco e às vezes quando não há estrelas no céu acontece isso.

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Havemos de nos salvar. Pois bem, espero bem que sim e que todos se salvem e que todos fujam desta maléfica situação em que nos encontramos e que também possam não ir ter aos aliados, nem ao Marquês, nem a todos esses pontos de encontro onde as pessoas possam ou poderão infectar, caso este vírus seja verdadeiro. Para alguns, para outros não, eu não sei. Há quem diga que sim, há quem diga que não, há quem diga que é assim, há quem diga que não é assim. E neste impasse vivemos dia a dia com a expectativa de não sermos apanhados e de conseguirmos passar talvez até pelos intervalos da chuva. Fique connosco, café com leite e pimenta, e vamos ficar com Salto Grande com Lúcio Muniz, João Só e Abandonados. Vamos a isto, vamos à música, aqui no seu Café com Leite e Pimenta, o seu programa de eleição da hora do almoço. João Só. E Abandonados.

0: Pois bem, amigo ouvinte, e não vá atrás daquilo que os outros dizem, mas sim atrás daquilo que você pensa que deve fazer. Porque o que os outros dizem não se escreve, e o que você pensa fazer talvez seja o que está mais correto, muito embora muitas vezes você pense que não é. Sem arriscar não pode petiscar, e sem petiscar também não sabe se, portanto, provando, se era bom ou não. Por isso mesmo, arrisque, vá à luta, porque só perde lutas quem nunca as começou, porque quem for lutar ainda tem uma chance, pelo menos, de vencer ou perder, mas pelo menos de vencer tem sempre uma chance. Por isso mesmo, há que partir para a vida, há que lutar, há que arregaçar as mangas e fazer com que, de facto, a vida mereça todo aquele valor que ela tem. Fique connosco, Café com Leite e Pimenta, e não deixe que ninguém lhe diga nada, mas mesmo nada. Faça mesmo o que você quiser. Na vida de todos, eu faço o que eu quiser. Vamos à música.
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Pois bem, amigo ouvinte, estamos mesmo na reta final. Se vai de férias, seja responsável, cumpra as regras de segurança e de higiene e volte com toda a saúde deste mundo para que possamos desfrutar de mais momentos como este, de boa música, boa disposição e também de muito boa saúde. Se já voltou, faça o mesmo, seja responsável e talvez uma pequena quarentena e não faça com que os outros contaminem com aquilo que você trouxe, mas também não leve nada para outros lados. Pense bem, seja responsável e fique connosco. Vamos ficar com só um beijo. Um beijo neste tempo em que não se pode dar beijos a ninguém, mas pelo menos um virtual eu vou mandar para todos os ouvintes. Fique connosco, vamos à música. Luísa Sobral e Salvador Sobral. Só um beijo.

E estamos mesmo na reta final, isto quando são nada mais nada menos que 13 horas 48 minutos e alguns segundos. E sim, porque o tempo esse é muito escasso, 2 horas passam num ápice, o tempo voa e nós nem damos por ele. O certo é que muitas vezes queremos ter esse tempo e já é tarde. Não se esqueça de visitar aquele amigo com condições de segurança, dar aquele abraço também na mesma maneira, mesmo que seja virtual, e fazer com que toda a gente se sinta bem ao seu redor, mesmo aqueles que são maus, mesmo aqueles que são embirrantes e mesmo aqueles que são, sei lá, asquerosos, fazer com que eles possam ver um bocadinho da sua luz e também ter um bocadinho de brilho naquelas trevas de escuridão em que vivem. Por isso mesmo, fico connosco o Café com Leite e Pimenta e vou-vos deixar aqui com o António Zambujo e o Pica do Sete. Vamos a isto, vamos à música.